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agora 21 horas 8 minutos. Estamos iniciando aqui pela 87,9, mais uma edição aí do A Caminho da Madrugada desta noite aí de sexta-feira, quase no finalzinho do mês de maio. Sexta-feira, 29 de maio de 2026, temperatura agora na casa aí dos 15 graus, bastante frio aí. E a certeza de mais frio que vem por aí. Já vamos liberando aí o 991-30-6637 para sua participação aqui no A Caminho da Madrugada, para você aí que está trabalhando aí nesse momento, está descansando, está no carro aí curtindo a programação da Portal. E a partir de agora aí, meu convidado especial aí para ficar junto até a zero hora, até a meia-noite aí deste sábado, curtindo a boa música aqui na Mais Ouvida aí há 23 anos aí, sempre a serviço da comunidade. 21 horas 10 minutos agora, vamos trazendo já aí o primeiro sucesso para você nesta noite de sexta-feira.

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agora 21 horas 6 minutos aqui pela Portal, até a zero hora, até a meia-noite aí dessa sexta-feira, programa Caminho da Madrugada aí, rodando muita música boa para você no seu rádio. Quero mandar um abraço aí, tá ligado no Caminho da Madrugada, lá na cidade de Pelotas, o meu amigo Cássio Sandrini aí, tá acompanhando aí a Portal, ligado aí no Caminho da Madrugada. Também aqui na 30 de novembro, a minha amigona aí, a Neuza Nunes Ávila aí também, acompanhando a gente nesta noite aí de sexta-feira. Também ligado aí no Caminho da Madrugada, a minha amiga Mara Garcia, tá curtindo também a gente aí, curtindo o programa A Caminho da Madrugada. Também o nosso colega aí, o Chay de Luiz, que tem o seu programa amanhã, a partir das 16 horas aí, até as 18 aí. O programa só música gaúcha aí pra você, então, das 16 até as 18, Chay de Luiz aqui na Portal, neste sábado. Lá no bairro Cidade, o meu amigão Sandro Fernandes aí, funcionário aí da Prefeitura Municipal aqui de Pedro Osório, é motorista aí, profissional aí do volante, também tá em casa lá no bairro Cidade, no bairro Brasília, acompanhando aí também o A Caminho da Madrugada dessa sexta-feira. Grande abraço aí pro Sandro. Ótimo final de semana. Final de semana que está começando hoje, sexta-feira, 29 de maio aí. Já estamos aí no final do mês. Também lá em Matarazzo, acompanhando a gente aí, o Binei, o Rubinei Oliveira também está ligado no A Caminho da Madrugada aí através da internet, também me dando prazer da sintonia.

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Agora 21h49, é o caminho da madrugada aí para você até a zero hora, até a meia-noite dessa sexta-feira. Quero mandar um abraço lá para a capital, meu amigão Paulo Bernardi aí sempre acompanhando a programação da Portal e ligado aí também, curtindo a caminho da madrugada lá em Porto Alegre, o nosso amigão aí, o Paulo Bernardi. Aqui no bairro Novo Tempo, nosso amigão aí, o André Alemão Barbosa, amigão da gente aí, também acompanhando a gente ali no bairro Novo Tempo. Lá no bairro Santa Teresa, nosso amigão Mário aí, também ligado com a gente aí, acompanhando o nosso programa. Também no bairro Cidade, lá na Brasília, o nosso amigo Serginho e a esposa Bia aí também, ligados aí no A Caminho da Madrugada dessa sexta-feira aí, curtindo a boa música nesse final de semana. Abração para eles aí, lá no bairro Brasília, no bairro Cidade. Também nosso amigo Luiz Carlos Bilhalva também, lá perto do Mercado Fortaleza aí também, no bairro Cidade, acompanhando também o nosso programa. Telefone 991-3066-37, lá no bairro São Miguel, nosso amigão Odair Domingues aí também, sempre ligado aí na Portal e acompanhando a gente aí nessa sexta-feira, curtindo também a música no A Caminho da Madrugada.

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agora, 22 horas, 19 minutos, é a Portal Sul FM 87,9. Eu a caminho da madrugada aí para você, que me dá o prazer da sintonia, até a zero hora, até a meia-noite aí dessa sexta-feira. E vamos lembrando para você que domingo, dia 31 de maio, a partir da 1h30 da tarde, aqui no CTG Sentinelas da Liberdade, morada do Quero Quero, bem ao lado aqui da Prefeitura Municipal de Pedro Osório, tem o bingo beneficente aí para o nosso amigo João Carlos Spinelli, aí com vários prêmios aí, uma copa bem surtida aí. Participe aí, você é o nosso convidado especial então, neste domingo aí, para esse bingo aí beneficente para o nosso amigo João Carlos Spinelli, a partir da 1h30 da tarde aqui no CTG Sentinelas da Liberdade, na morada do Quero Quero, aqui ao lado da Prefeitura Municipal de Pedro Osório. Quero mandar um abraço lá para Capão do Leão, meu amigo Serginho Tunes e a esposa Neuza aí também, acompanhando aí o A Caminho da Madrugada. Um abraço para eles aí, um ótimo final de semana. Lá no bairro Arco-Íris, meu amigão Zezé também acompanha a gente aí. Lá no bairro Santa Teresa, meu amigo Walter Ney, também ligado aí no A Caminho da Madrugada. O Gilberto também lá na Terra de Amigos, na cidade do Cerrito, lá no Arco-Íris. O meu amigo Acunha também, me dando prazer da sintonia lá em Cerrito, na cidade do Cerrito. E também o Mário Jorge, aqui na 30 de novembro, aí também curtindo a boa música até a meia-noite, aqui no A Caminho da Madrugada.

Grupo Sem Compromisso. Chega aí, rapaziada. Muito obrigado, meus irmãozinhos da Tarde Alexandre. A família Sem Compromisso agradece de coração. Obrigado pela canja.

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0: Obrigado, gente. Obrigado. 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
1: 11:59.
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1: Meia-noite.
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3: Meia-noite e um.
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3: Meia-noite e um.

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Olha, presta atenção. Não desliga. Escuta o que eu vou te dizer agora.

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0: 2h49.
1: Yeah, tá ligado, né? Rashid, Emicida, Luquinhas, Dogs.

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0: 6 e 2.
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0: 7 horas. 7 horas.
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Bom dia, bom dia, bom dia, meus queridos e queridas de Pedro Osório e Cerrito. Estou chegando para fazer companhia na sua manhã de sábado com o nosso Manhã Executiva, iniciando seu final de semana com alto astral, informação, música, cultura e muito mais. Manhã Executiva, uma mistura gostosa no seu rádio. Aumenta o volume aí, venha comigo. Nossa programação está no sinal aberto de rádio, pela 87,9 FM ou nas redes sociais Facebook, Instagram e no site www.radioportalsulfm.com.br. Hoje, trazendo nossa brasiliedade, a identidade musical que o mundo conhece o Brasil, com essa canção bacana do nosso Zé Ramalho, Chão de Giz. Ainda, no programa de hoje, vamos falar da nossa MPB e sua contribuição cultural por gerações afora.

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Na nossa mistura legal do Manhã Executiva, chegou a hora de falar de música. Esta semana, infelizmente, tivemos mais uma baixa expressiva, o precursor da bossa nova, João Donato, responsável por introduzir nomes como Tom Jobim na MPB. João Donato tinha 74 anos de carreira. Sua música universal tinha o swing no DNA. O piano sincopado era único, inconfundível. Eram suas marcas a criatividade, a inquietude e a paixão pela mistura de diferentes gêneros musicais, como jazz, samba, o funk e ritmos latinos. Aos 88 anos, não parava, compunha, fazia shows e gravava discos. Donato não cessou nem durante a pandemia da Covid-19, quando participou do lançamento digital do álbum Jazz in Dead, em parceria com músicos de Los Angeles. Segundo o ECAD, o instrumentalista deixa como legado musical mais de 442 composições e 718 gravações cadastradas na gestão coletiva da música no Brasil. Além disso, a música Aham, com Caetano Veloso, foi a canção de autoria de Donato mais regravada no ranking das mais tocadas nos últimos 10 anos no Brasil, nos principais segmentos de execução pública. A liderança ficou com A Paz, composição em parceria com Gilberto Gil. E na sequência, eu rodo para você A Paz, essa linda canção, e um bloco exclusivo de Bossa Nova em homenagem a João Donato.

Bacana nossa programação Manhã Executiva no seu rádio. Eu sou Marlene Faria e estou adorando fazer essa programação feita com todo carinho para você, ouvinte. Eu continuo por aqui rodando uma playlist diferenciada, trazendo agora as melhores trilhas sonoras do cinema. Abrindo o bloco, tema do filme Ghost, The Ringstorff Brothers, Unchained Melody, interpretação de Boyce

0: Que maravilha! De volta no Manhã Executiva, quero agradecer muito o carinho da sua audiência qualificada, que nos dá a honra de entrar nos seus lares, no comércio, no trabalho, no seu carro e por onde tiver um rádio ligado, sintonizado na 87,9 FM, estamos aí, estamos juntos. Vamos agora a um intervalo, mas já já estarei de volta.
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meu amigo, minha amiga, deixa eu te falar uma coisa. Sábado passado, te dei uma dica de filme, o Indiana Jones. Eu também fui ver esse filme. Adorei! Que bacana, muita ação, né? Maravilhoso! E hoje, eu trago outra dica de filme para você, que é Sobrenatural, A Porta Vermelha. Para quem gosta de suspense eletrizante, em Sobrenatural 5, A Porta Vermelha, de Josh Slember, Wilson, viaja para o leste para deixar o seu filho Dalton, Simpkins, na faculdade. No entanto, o sonho de Dalton se torna um pesadelo quando os demônios reprimidos do seu passado retornam para assombrá-lo. Nossa, parece mesmo ser eletrizante. Te convido a assistir esse filme. Convide aí um amigo, uma amiga, seu namorado, sua namorada. Vá se divertir. Semana que vem você me conta o que achou desse filme.

Nossa, esse bloco foi top. Esse é o formato do programa Manhã Executiva, uma seleção de músicas especiais, grandes sucessos com novas interpretações. Mas agora, vamos dar continuidade

0: Bom dia! De volta ao Manhã Executiva. Todos os sábados na Portal Sul FM é o nosso encontro com essa programação maravilhosa na sua companhia. E vamos dando seguimento, falando de tudo um pouco, trazendo algumas dicas de utilidade. E quem não gosta de receber informação de como resolver um probleminha ou outro? Hoje vou te dar uma dica de como limpar aquele sofá com manchas, o banco do seu carro, as almofadas da sua casa. Uma dica legal. Sabe qual é? Olha, para limpar o sofá seco com bicarbonato, basta preparar uma mistura com água, e de preferência água morna, tá? Álcool, amaciante, vinagre e bicarbonato. Adicione e mexa tudo isso, todo esse líquido, até que fique num aspecto homogêneo. Para espalhar pela superfície, use um borrifador. Aplique a uma distância cerca de 50 centímetros do estofado e almofadas. Espere uns 15 minutos. Depois você pegue um pano limpo e esfregue a sua almofada, ou o seu sofá, o banco do seu carro, e vai ficar tudo limpo e cheiroso.
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2: Que peninha, estamos chegando ao final do nosso programa. Eu quero agradecer sua audiência e renovar o convite para o nosso próximo encontro, sempre aos sábados, pelas ondas da 87,9 Portal Sul FM. Um ótimo fim de semana para você e um beijo no coração.

0: 8h53.
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0: 8h53.

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O Rio Grande cantado e cultuado em bem alto e bom tom, por quem carrega dentro de si o sangue farrapo e as tradições de seus antepassados. Entre gaitaços e charlas, a música gaúcha em nossas raízes, elevado aos mais longínquos rincões, na voz de quem, há 36 anos, levanta a sua voz e a bandeira do Rio Grande em defesa de nossa cultura. Assim é o Galpão do Xiru, amadrinhado por seu criador, Edson Luiz Borges. Um bom programa a todos.

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1: 9:18.
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1: 927.

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1: 9h49.
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1: 10h24.
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1: 10h41.

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3: 10h57.
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1: 11:34.
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0: você.
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0: Meio-dia.
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0: Meio-dia.

0: meio-dia e 26.
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1: Uma e um.
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1: Uma e dois.

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0: 1:34.
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4: 2 horas.
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0: duas e 22.
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0: 3 horas.
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4:02, 4:02, muito buenas tardes, gauchada. Buenas tardes, Pedro Osório, buenas tardes, Cerrito, buenas tardes, peões e prendas, predinhas e piazitos de todos os pagos e de todas as querências. Que alegria, que baita satisfação, estamos chegando, bolhando a perna do pingo, mais uma tarde de sábado, hoje 30 de maio do ano de 2026, e a partir de agora, eu, Chay de Luiz, te fazendo companhia na programação gaúcha da Portal, até as 18 horas, trazendo 2 horas de muita marca gaúcha e campeira, e também muita cultura gaúcha aqui na nossa programação. E aonde quer que tu estejas, uma ótima tarde de sábado, um baita final de semana louco especial para todos nós. Vai sintonizando no teu rádio 87.9, região de Pedro Osório Cerrito, até onde conseguimos alcançar do rádio FM. E através da internet, pelo site oficial da Portal, portalsufm.com, e através do Radiosnet. Já estamos ao vivo também através do meu Facebook, Chad Luiz, no Facebook da Portal Sul FM, na nossa live, na qual tu já pode participar pedindo tua marca, e com certeza nós iremos atender aqui na nossa programação. Bom demais contar com a tua audiência, com a tua companhia, tu que tá no teu rancho, outros que estão na lida. Uma ótima tarde, sábado. 19 graus é a temperatura na tarde de hoje, o 991-30-6637, o celular e também o WhatsApp. Aqui para tu ligar, participar e pedindo a tua marca, 991-30-6637. Por aqui a gente já vai mateando e abrindo as porteiras do Rio Grande. E chamamos para cantar, para dar início ao Raízes de hoje. Grupos Campesinos do Sul, quando o baile é campeiro. 4:04, no ar pela Portal CFM. Mais uma edição do programa Raízes do Sul, uma ótima tarde gauchada, e vamos chegando bem desse jeito num tranco de baile, bem campeiro, tchê.

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Vento pra chuva bufando nos macegais de banhado. Sinal de casco de gado na frente de uma tapera. São flores banhando os campos nas tardes de primavera. Estamos de pé calçado pela Portal Sul FM com Raízes do Sul, do Taura, Chay de Luiz. Um forte abraço, parceiro!

Aê, no fechou das as porteiras do primeiro bloco do Raízes do Sul de hoje, Bugre Missioneiro, cantando letra e música de Gildo Freitas e o Rancho de Capim Barreado. Ainda por aqui ouvimos Grupo Manotaço e o Gaudério 100%, e começamos com os Campesinos do Sul e Quando o Baile é Campeiro. Vamos de volta ao vivo, palanqueando a arte e a cultura do nosso Rio Grande, 4 horas, 15 minutos, 4 e 15 por aqui, seguimos juntos até às 18 horas, atendendo sempre a participação e também atendendo a tua participação, teu pedido musical até às 18, uma satisfação muito grande poder levar de pago em pago, de rancho em rancho e de querência em querência a boa música com gosto e cheiro de terra. Quero mandar um grande abraço, ligar com a gente a Odete Bandeira. Alô, Odete, grande abraço, obrigado pela participação, pela audiência. Lá em Cerrito, ligar com a gente a amiga Georgina Molina, meu amigo Santinho, grande abraço, Georgina. Também o Santinho nos pediram, vão vir com Porca Véia Lembranças. Grande abraço para vocês, obrigado pela companhia, também pela audiência. Um abraço para a terra de amigos, a querência de Cerrito. Aqui em Pedro Osório, ligado com a gente o amigo Adão Ferreira. Boa tarde, meu amigo. Manda um abraço em especial para o Iago, filho da Maria e do Bocha, pela passagem do aniversário. Alô, Adão Ferreira. Um abraço para o amigo. Também um abraço aí para o Iago, nosso ouvinte aí da Rua Mauá. Também o Bocha, Maria. Grande abraço. Parabéns, Sadatos. Repita por muitos e muitos anos. Um abraço aí para o amigo Iago. Obrigado pela companhia. Muito obrigado pela audiência de vocês. Segue ligando. Segue participando com a gente. 991306637. Tá ligado na portal, então liga pra cá, manda tua mensagem de texto, manda teu chasque e nos ajude aí a fazer a programação gaúcha de mais um Raízes do Sul. Vamos embora então, pra cantar, vamos trazendo o grupo, vamos trazendo Porca Véia, o grupo Cordiona, Lembranças, Chiquito e Bordoneio em Vernias, e o grupo Pialo é quem arremata este próximo bloco cantando Estampa de Peão e Pampa, quando são 4 horas 17 minutos.

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Amoeiro Gauchada, 4 horas e 28 minutos, dando sequência na nossa programação. Nesta última sexta-feira, dia 29 de maio, cantor e compositor Pedro Taça morre aos 83 anos no Rio Grande do Sul. Ícone da música gaúcha, ele era um dos troncos missioneiros. Uma das vozes mais famosas da música gauchesca silenciou na madrugada desta sexta-feira. O músico e compositor Pedro Taça morreu aos 83 anos depois de sofrer complicações clínicas. Ele era conhecido como um dos troncos missioneiro. O título foi dividido com os cantores Noel Guarani, Senair Maiká e Jaime Caetano Brau. O grupo ajudou a difundir a música tradicionalista. Pedro Marques Hortaça nasceu em São Luís Gonzaga no dia 29 de junho de 1942. Mais conhecido por Pedro Hortaça, foi um cantor, compositor e violonista brasileiro de música nativista. Canta as coisas do seu passado e homenageia outros cantadores missioneiros, como Jaime Caetano Brau, Senair Maiká e Noel Guarani, os quatro artistas chamados Troncos Missioneiros. Em 2006, foi agraciado com o prêmio Vitor Matheus Teixeira, entregue pela Assembleia Legislativa do Rio Grande do Sul. No ano de 2025, por suas contribuições, recebeu o título de doutor honoris causa pela Universidade Federal do Pampa e pela Universidade Federal de Santa Maria. No ano seguinte, obteve o mesmo reconhecimento pela Universidade Estadual do Rio Grande do Sul. Em 2009, lançou um DVD gravado em São Miguel das Missões. Também, junto com sua família, apresentou o programa Orgulho Gaúcho na Rádio Missioneira M, de São Luís Gonzaga, transmitido aos domingos, do meio-dia às 13 horas. Era pai dos também cantores Gabriel Hortaça, Alberto Hortaça e Marianita Hortaça, frutos do seu relacionamento com Rose Hortaça, para quem dedicou uma canção intitulada Companheira. Faleceu na

WhatsApp pela Sônia Ribas, agradecendo aí pela companhia e também pela audiência. Vamos ouvindo então, primeiramente, grande cantor e compositor, missioneiro Pedro Hortaça, Timbre de Galo, e na sequência, Pedro Almeida, missioneiro, e o Tronco Missioneiro, em homenagem a este grande ícone da música gaúcha, nativista e também missioneira. Pedro Hortaça canta na nossa programação o Timbre de Galo, faltando 29 para 5.

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2: De volta e ao vivo aqui pela Portal FM, a rádio de bem com a vida, e a gente mais ainda com a tua audiência, com a tua companhia, onde quer que tu estejas. Uma ótima tarde de sábado e um baita final de semana louco especial para todos nós. Vamos em frente, agradecendo sempre a companhia e também a audiência de todos vocês e, é claro, aos nossos apoiadores culturais, nomes e empresas que mantêm no ar o Raízes do Sul há mais de 9 anos aqui na 87.9. 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Bueno, bueno, gauchado, e por aqui já vamos registrando a participação dos ouvintes. Quem está ligado com a gente aqui em Pedro Osório, a Cleia Almeida. Boa tarde, Cleia, obrigado pela audiência, pela companhia, um bom final de semana. O amigo João Francisco Duarte, ligado com a gente, nos pediu a música com Aníbal Alves, Desafio da Idade, oferecer para o Rian, que estão na escuta, na Palma. Um abraço para vocês, obrigado pela companhia, pela audiência. Vamos trazendo aí, na sequência, para começar o próximo bloco, Aníbal Alves e Kátia Pereira e o Desafio da Idade. Obrigado pela audiência, um bom final de semana. Diretamente lá de Santo Ângelo, ligada com a gente a Sônia Ribas. Já trouxemos aí o sucesso do amigo Pedro Almeida, o missioneiro, e a marca O Tronco Missioneiro, tá bom? Obrigado pela companhia, pela audiência. O amigo Mário Jorge Vieira da Silva. Boas tardes, gaúcho. Toca aí pra nós a décima do Sorro, do nosso último Tronco Missioneiro. Abraço, bom final de semana. Alô, Mário Jorge. Obrigado pela companhia, pela audiência do amigo. Vamos trazendo aí o saudoso Pedro Hortaça para arrematar o próximo bloco. E o décima do Sorro, aquele abraço. Vamos ver quem mais está com a gente por aqui. Segue ligando, segue participando. 991-30-6637. E vamos trazendo também João Luiz Correia, o Grupo Campeirismo, e a Milonga lá na campanha, que vai lá para a Tainá, também para a Sônia e para o Jaime. Obrigado pela audiência, pela companhia de vocês. 991-30-6637 é o celular e também o WhatsApp para a tua participação. É o Rio Grande em forma de música. Este é o nosso Raízes do Sul, faltando 13 para 5 aqui na Portal.
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0: O Herbero Gauchada, estamos de volta ao vivo, 4 horas 59 minutos, 4h59 na tarde deste sábado, 30 de maio de 2026. E por aqui a gente segue com o nosso Raízes do Sul, trazendo sempre o melhor do repertório gaúcho, nas tardes de sábado, entre 4 e 6 da tarde, aqui na 87.9. Vamos embora então, por aqui quero registrar a participação diretamente lá de Arroio Grande, meu amigo grande narrador de rodeio, João Batista. Fala, João Batista.
1: Aí, Chayd. Boa tarde, meu amigo Chayd. Estamos ligados aqui no Arroio Grande pelo Facebook aqui, Chayd. Bota uma música buena pra nós aí. Bota uma dos quatro irmãos de Bagé aí. Bota Tirador. Tirador aí pra nós aí, uma boa dos quatro irmãos aí de Bagé aí, pra oferecer pra esposa Rosane, o pai Jorge, a mãe Cane e Herbal e todo o pessoal que tá ligado aí na Portal Sul no teu programa aí. Final de semana temos rodeio aqui no Arroio Grande. Começa a gineteada no dia 5, 6 e 7 de junho no Parque do Sindicato Rural de Arroio Grande. Quero oferecer também, Chayd, pro meu tio Godinho em Pedro Osório aí. Tio Godinho em Pedro Osório ali, que mora perto do Dyer ali. Oferecer pra Diva e o Zeca e oferecer pra irmã da Cândida aí. Irmã da Cândida aí, os familiares da Cândida em Pedro Osório aí. Um abraço aí, tudo de bom, Chayd.
0: Um abraço, meu amigo João Batista, vamos trazendo a marca dos quatro irmãos de Bagé e arrasta a pela de fora. Baita abraço, João Batista, obrigado pela companhia, pela audiência do amigo. Lá em Cerrito, ligado com a gente, meu amigo Renato Vieira, tá mateando no galpão, em sintonia com a Portal, ouvindo Raízes do Sul. Nos pediu, vai ouvir o missioneiro Baitaca e a Estância Abandonada. Grande abraço, Renato, obrigado pela participação, pela audiência do amigo. Também quem está ligado com a gente por aqui, o amigo Moacir Alves, grande Moacir, um baita abraço. Obrigado pela companhia desse grande cantador. Vamos trazendo uma marca do Moacir aí, velhos tempos, para arrematar este próximo bloco, tá bueno? Segue ligando, segue participando com a gente, 991-30-6637. Agora tem diretamente lá dos Pagos de Bagé, os quatro irmãos e aquele arrastapé lá de fora. 5 horas e 1 minuto, é o Rio Grande em forma de música. Este é o nosso Raízes do Sul até às 6, levando sempre o melhor do repertório gaúcho.

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0: Amoeiro, Moacir Alves cantando do Raízes do Sul e os Velhos Tempos arrematando mais um bloco. 5 horas e 11 minutos.
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0: Primeiro gauchada de volta ao vivo, é o Raízes do Sul valorizando nossa cultura, nossas raízes e nossa gente. Estamos de volta quando são 5 horas mais 16 minutos e por aqui a gente vai agradecendo a Haganet, internet 100% fibra óptica. 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Vamos em frente então, gauchada, agradecendo aí a companhia do amigo Lucídio Ávila, ligado com a gente pela internet, aquele abraço, obrigado pela companhia, pela audiência. A dona Maria Cardoso, seu Moacir aqui em Pedro Osório, nossos ouvintes aí, um grande abraço para vocês, obrigado pela companhia, pela audiência, um bom final de semana. Diretamente lá do Morro Redondo, Capela da Buena, Rincão dos Aires, o amigo Thiago Eslabão. Alô Thiago, obrigado pela companhia, um bom final de semana. Lá no Povo Novo, ligado com a gente, o amigo conterrâneo Alfeu José Borges Garcia, ligado com a gente. Alô Alfeu, baita abraço, bom final de semana pro amigo, pra toda a família aí. Muito obrigado pela companhia, também pela audiência. Quero mandar um grande abraço, ligado com a gente, lá em Ilha Negra, meu amigo Glênio Cavalheiro, nos enviou um áudio aí, vamos colocar aqui na nossa programação. Ele que é cantador, ele nos enviou um trabalho aí, Pé na Estrada, uma baita milonga aí, que nós vamos fazer o lançamento logo após aqui na nossa programação. Buenas tardes, meu amigo Glênio Cavalheiro.
1: Buenas, meu amigo Charles Luiz. Estamos aí palanqueados aqui na cidade de Ilha Negra. Tá eu e o Nilson tomando uma gelada no bar aqui e escutando a boa música campeira, tocando com os quatro irmãos por aí, né? Tinha o Arrasta Pé lá de fora. Um abraço pro amigo aí. E estamos aqui bem mais atirado que palanque banhado, tchê. Tá bom? Um abraço a todos aí e vamos que vamos dele que dele.
0: Um abraço, amigo Glênio Cavalheiro, muito obrigado pela companhia, muito obrigado pela audiência. Nós vamos trazendo em primeira mão os ouvintes do Raízes do Sul, aqui da Portal FM, o lançamento do amigo Glênio Cavalheiro e a música Pé na Estrada. Aquele abraço, muito obrigado por enviar aí o trabalho do amigo. Sucesso sempre, tá bueno? Segue ligando, segue participando com a gente, 991-30-6637. E agora tem o amigo Glênio Cavalheiro, diretamente de Ilha Negra, cantando a baita milonga Pé na Estrada, aqui na nossa programação, 5 horas e 20 minutos.

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0: 31.
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Amor, então, gauchada, de volta ao vivo com o nosso Raízes do Sul, 23, faltando para 6, na 87.9. 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Nosso muito obrigado aos nossos apoiadores culturais, nomes e empresas que apoiam e investem na cultura do Rio Grande e mantém no ar o Raízes do Sul há mais de 9 anos, nas tardes de sábado, aqui na Portal FM. Nosso muito obrigado também a cada um de vocês, peões e prendas, de todos os pagos e querências que nos acompanham, seja através dos seus rádios, aí nos seus ranchos, seu trabalho, ou através da internet. Obrigado pelo carinho, muito obrigado pela gigantesca audiência. Vamos embora, trazendo as últimas marcas do Raízes de hoje. E para abrir este próximo bloco, saudoso Volmir Martins chega para cantar o Rancho Gaúcho, faltando 20 para 6 na Portal.

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0: Nevoeiro, tá aí o Grupo Alma Gaúcha, homenagem a José Mendes, ainda por aqui ouvimos Capitão Faustino e Cristiano Quevedo, Ser Gaúcho é meu orgulho, os mateadores, Galope do Mouro e o Volmir Martins e o Rancho Gaúcho. Antes de encerrar a nossa programação, quero mandar um abraço lá para Piratini, primeira capital farroupilha, ligado com a gente. É, Darlan Pereira, ligado com a gente. Alô, Darlan, baita abraço, obrigado pela companhia desse galo velho, comunicador da Rádio Nativa e também cantador do nosso Rio Grande. Obrigado aí por estar prestigiando o Raízes do Sul, sucesso sempre, parceiro velho. Vamos trazendo, antes de encerrar a nossa programação, sucesso aí do Darlan Pereira, Walter Moraes, Baitaca, Luciano Maia e Cristiano Quevedo. E a música Os Costumes do Meu Pago. E logo após a gente volta para encerrar a nossa programação.
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Tabuleiro Gauchada, faltando 2 para 6. Chegamos ao final de mais uma edição do programa Raízes do Sul, edição deste sábado, 30 de maio de 2026. Primeiramente, agradecendo o nosso patrão velho lá de Riba por nos dar essa maravilhosa oportunidade para que nós pudéssemos bolhar a perna do pingo mais uma tarde de sábado e levar de pago em pago, de rancho em rancho, de querência em querência, mais uma edição do programa Raízes do Sul aqui pela 87.9. Muito obrigado, patrão. Também agradecemos aqui aos nossos apoiadores culturais, nomes e empresas que mantêm no ar o Raízes do Sul. A eles, o nosso muito obrigado e sucesso a cada um de vocês. E, é claro, a todos vocês, peões e prendas, prendinhas e piazitos, de todos os pagos e querências que mais uma tarde de sábado estiveram palanqueaditos no MAS aqui com a gente desde as 16 horas. Nosso muito obrigado pelo carinho, muito obrigado pela gigantesca audiência. Nós voltamos, se o patrão dos patrões permitir, sábado que vem, a partir das 16 horas, em mais uma edição do Raízes do Sul. Tenham todos um ótimo final de tarde de sábado, uma ótima noite, bom domingo, uma boa semana e até sábado que vem, gauchada buena.

0: 6 horas.
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É hora de recolhimento. No rancho que há no interior de mim mesmo, eu, gaúcho de fé, me arrincono e medito. Despindo o poncho da vaidade e do orgulho, tiro o chapéu, apago o pito e me achego para uma prosa com o patrão maior. Na sua presença, meu sangue quente de farrapo se faz manso caudal. Entrego-lhe minha alma, afoita de alcançar lonjuras e abrir cancha em busca do destino. Renuncio minha chucra rebeldia e me faço doce de boca e macio de tranco para dizer: graças, patrão, por tudo que me deste, por esta querência, senhor, que meus ancestrais regaram com seu sangue e que aprendi a amar desde piá. Pelos meus parceiros desta ronda da vida, sempre de prontidão para me amadrinharem na camperiada mais custosa ou para matearem comigo na hora do sossego. Reparte com eles, patrão, esta fé que me deste e este orgulho pela minha querência. Ajuda, patrão, a manter acesa esta chama. Concede sempre ao gaúcho a força no braço e o tino para saber o que é correto. Dá-nos consciência para preservar a nossa cultura livre da invasão dos modismos. Conserva a essência e a beleza da nossa tradição. E agora, com licença, patrão, que vou aproveitar a olada para um dedo de prosa com Nossa Senhora. Ave Maria, primeira prenda do céu, contigo está o Senhor da estância grande. Tu és bendita entre todas as prendas, e bendito é o piá que trouxeste ao mundo, Jesus. Maria, Mãe de Deus e Mãe de todos nós, roga pela querência e pelos gaudérios que aqui moram, nesta hora e no instante da última cavalgada. Amém.

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0: 6:24.
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0: 6h42.
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0: 7:21.
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0: 7:41.
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4: 9 horas.
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